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2: 21 horas e 4 minutos.
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0: Valeu, Jadson e Jadson.
1: Valeu demais, Guilherme Benuto.
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2: 21 horas e 10 minutos.

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2: 21 horas e 25 minutos.

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4: 21 horas e 32 minutos.

0: Eu te avisei.
1: Obrigado.
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4: Sintonia com você. 21 horas e 38 minutos.

0: 21h44.
1: Eu acho que você tem que mandar aquela mensagem. Mas manda o que tá no seu coração.
2: Porque se fosse eu falaria mais ou menos assim.
3: Ei, boa noite. Antes de te bloquear, eu só vim te dizer que a partir de hoje pode tocar o terror, fazer o que quiser fazer. A boca é sua, curte sua farra. Sinto mais nada.
1: Não, apaga.

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3: 21 horas e 51 minutos.

0: 21 horas e 57 minutos.
1: E a mãozinha.

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1: 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Você não ajuda sua vida e pra frente.

0: 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Ai!
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3: 22 horas e 10 minutos.

0: e Matias.
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2: 22 horas e 17 minutos.

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3: Vinte e duas horas e 31 minutos.
4: Isso é cururu, Ana Castela.
5: Isso é cururu, gente.

0: jeito é beber, gente.
1: Bora beber.
0: Vamos agora?
1: Vamos.
2: Partiu.
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5: Não é frescura, não. É que o sistemão do Bruno e Barreto é perigoso, mano.

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3: Vinte e duas horas e 36 minutos.

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2: 22 horas e 42 minutos.

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4: 22 horas e 48 minutos.
5: No amor, há momentos em que temos que dizer um para o outro.
6: Decida.

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5: 22 horas e 57 minutos.

0: Porteiro, top, né?
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3: 23 horas e 24 minutos.
4: Valéria Barros,
5: Diego Vitor Hugo. Contraria.

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2: 23 horas e 37 minutos.

Bem baixinho, mano. Bem baixinho. Eu sou a luz, a verdade, o caminho, a vida. Ninguém vai ao Pai senão por mim. Foi o que Jesus falou. E o que ele pediu? Ame, ame de verdade. Não só a quem te faz bem, não só a quem te convém. Isso não é amor. Amor é humildade, é carinho, é compaixão, é gratidão, é perdão. Ame, ame para ser amado, perdoe para ser perdoado. Tá bom? Seja manso, seja humilde de coração, assim como Jesus foi. Tá bom? Deus abençoe a todos vocês.

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2: 23 horas e 47 minutos.

0: isso, Limões.
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2: 23 horas e 53 minutos.

0: Foi lindo.
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0: Obrigado pelo convite, meninos.
1: Meu Deus do céu.
2: Gente,
1: muito obrigado. Agora, sem palavras, viu?
2: Vocês já bateram muitas palmas, mas a gente precisa muito que vocês batam palmas muito forte para o Rio Negro e Solimões.
3: Valeu, galera. Salve de paz. Meninos, obrigado Solimões. Pela confiança.
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0: Todo mundo tem.
1: Aquela pessoa?
0: Tem. Lógico que tem.
2: Você também tem que eu ser.

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0: Senhor! Sertanejos e sertanejas, Rio Negro. Vai ser bom.
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0: Kleber e Cauã.
1: Valeu, moça.
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0: negócio vai gritar ui!
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0: obrigado. Esse encontro não poderia deixar de existir.
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2: Vixe,
3: Júlia e Rafaela.
2: Onde é que eu tô? Tô com o Hugo e Guilherme.

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1: Valeu, Luanzinho.
2: Minha boiadeira. Tchau.
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0: que será que o Ludovico viu na Marília Mendonça?
1: Amor, tudo, tudo. Minha linda.
0: Valeu, querido.
1: Minha amiga, parceira de sempre.
0: Tamo junto, tá ficando lindo, viu?

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3: 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Hã? 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

0: Aê! Valeu, Jorge.
1: Valeu, cara.
0: Agora foi,
1: papai. O que você fez com a Dona Maria pela
0: tua casa? Deixa eu namorar sua filha, Dona Maria. Fala comigo!
1: Jorge Thiago Bravo.
0: É nóis, valeu, papai.
1: Obrigado.
0: É nóis.
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0: Obrigado pelo carinho. Obrigado por estar aqui
1: eu
0: com a gente.
1: Eu que agradeço. Obrigado, meninos. Desejo para vocês mais do que sucesso e saúde.
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2: 6 horas e 4 minutos.

0: sintomas pra saber se você tá apaixonado.
1: Se você vive ao pé do telefone com um olhar distante.
0: Segura a taxa.

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1: Seis horas e 13 minutos.

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4: 6:17.
5: Vamos falar de amor assim, amorzinho lá em cima, assim, Goiânia, vem. Fica bonito, vai.

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1: 6 horas e 20 minutos.

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3: 6 horas
4: e 23 minutos.

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1: 6 horas
2: e 26 minutos.

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5: Seis horas e 31 minutos.

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2: 6:35.
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3: 6 horas e 39 minutos.

0: Obrigado, Diego. Vitor Hugo.
1: Obrigado, Bruno Marrone, por aceitar o convite e cantar essa moda linda com a gente.
2: Alô, menino, sucesso pra vocês.
1: Ô, moçada.
3: Obrigado a vocês, viu?
0: Muito obrigado.
3: Obrigado mesmo.
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3: Seis horas e 44 minutos.

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3: 6 horas e 47 minutos.

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2: 6 horas
3: e 51 minutos.

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2: 7 horas e 1 minuto.

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5: 7 horas e 17 minutos.

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2: 7 horas e 20 minutos.

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2: 7 horas e 24 minutos.

0: Obrigado!
1: E aí, gente, gostaram desse vídeo?
0: Se você gostou, não se esqueça de se inscrever no nosso canal, hein?
1: E ativar as notificações.
0: Ah, e também de dar aquele like pra gente.
1: E só isso.
0: Estamos esperando.
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3: 7 horas e 28 minutos.

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3: 7 horas e 32 minutos.

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1: 7 horas
2: e 36 minutos.

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1: 7 horas
2: e 40 minutos.

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1: 7 horas e 43 minutos.

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5: 7:48.
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3: Sete horas e 56 minutos.
4: Porque a sofrência aqui é garantida. Chora não, coleguinha.

0: Obrigado!
1: Taca ali pau, Marco, velho.
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6: 8:04.
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2: 8 horas e 11 minutos.

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1: 8 horas
2: e 14 minutos.

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6: 8 horas e 21 minutos.

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2: 8 horas e 28 minutos.

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1: 8 horas e 31 minutos.

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6: 8 horas e 36 minutos.

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1: Oito horas e 40 minutos.

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2: Olá, olá, olá, olá. Oi, oi, gente! Bom dia, bom dia, bom dia, sexta-feira! Alô, galera! É isso mesmo, sexta-feira, fim de semana, meio do mês, dia 15 de maio de 2026. E eu estou aqui com você ao vivo na Nossa Terra FM, no encontro marcado desta sexta-feira, fechando mais uma semana com você, né? Fechando a semana. E pra fechar a semana, com chuva, né? Choveu aqui na nossa região, tá? Bastante umidade, né, na manhã desta sexta-feira. Temperatura até que tá agradável, né? 15 graus é a temperatura na manhã dessa sexta-feira. Te desejando um final de semana maravilhoso, espetacular. Eu agradeço a audiência dos meus amigos e das minhas amigas de todas as manhãs por aqui com a gente, né? Se ligando comigo aqui na nossa TFM, sejam todos bem-vindos no aplicativo, no site, no Facebook, na Rádio Net, Rádio Todo Brasil, Alexa, aonde você estiver acompanhando a nossa TFM. Muito bom dia para você, uma sexta-feira espetacular. Sextou, né? Sextou. E para começar a nossa sexta-feira, começamos assim, ó. Aê! Sexta-feira. Hoje, 45, 15 para as 9.

0: E Lara, mendigando o sentimento, Guilherme Santiago jogado na rua. 8h51, 9 para as 9.
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7: Aquele abraço!
0: Aquele abraço! Aquele abraço muito especial, carinhoso, né, para você que está aí com a gente na manhã, né, na manhã desta sexta-feira. E você que se liga comigo aqui e participe também, vou te passar uma dica especial aqui para você entrar em contato com a gente, né? Para você deixar o seu recado aqui no programa, através do nosso WhatsApp aqui da nossa TFM. Sabe qual é? 429-9854-0097. 429-9854-0097. WhatsApp aqui do Vitinho, na nossa TFM, pra você participar com a gente. Manda o teu alô, manda o teu bom dia. Conta pra mim aonde você está ouvindo a gente nessa sexta-feira. Bom dia pra todo mundo aí que tá participando comigo já por aqui, né? Já tem participações aqui no nosso WhatsApp, tem gente já curtindo também aqui através do nosso Facebook. Isso, estamos chegando junto, né? Estamos chegando junto. Obrigado aí, mais uma vez, pelo carinho de sempre de todos vocês, né? Que participam com a gente aqui. Pessoal lá de Joinville, Blumenau, né? Jaraguá. Wanderlei, como é que tá por aí? Tudo bem? Bom dia para vocês, tá? Obrigado aí pela audiência também. Faltam 5 para as 9 da manhã e daqui a pouco temos ou teremos as primeiras previsões do horóscopo do dia para você aqui na nossa TRFM. Fica ligado aí, porque aqui tem muito mais, né? Muito mais pra você, muito mais música também. 9 no 5, 9 no 5 pra 9. Bom dia!

0: Alô, meu Mato Grosso! Tá aí o Carreiro Capataz aqui na nossa Terra FM com a participação de Mike e Lian, Sol de Cuiabá. Boiadeiro e Cuiabano também aqui, por aqui com a Brutona. Ô, Brutona! 92!
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0: Isso, vamos curtindo a nossa Terra FM por aí, comigo aqui também, né, no Facebook. Ah, galera aí que chega comigo pelo Instagram. É isso, vamos lá, né, pegando o link também através do status do Vitinho aqui no nosso WhatsApp. Bom dia pra Rosilda, Matheus, Leonardo Campos, alô João Paulo Mendes, bom dia pra vocês. Isso, vamos voltar aí na manhã desta sexta-feira. Meu amigo Moela, como é que tá, Moela? Ela, Moela, é sexta-feira, esse tipo assim, né, rapaz, já pensou? Esquema, né? Tá com esquema com São Pedro, né, rapaz? Bom dia, Vitinho. Aqui é da Serra da Marrequinha e deixa que chova. Abraço pra todos os flamenguistas. Não tá morto quem peleia, gente. É, deu ruim pro Flamengo ontem, né, Moela? Deu ruim pro Flamengo. Vitória 2-0 no Flamengo pela Copa do Brasil. Eu não ia falar já, né, mas já que o Moela tá aí ligado comigo, né, flamenguista, vou falar, vou contar, viu? Eu sei que um cara assim, é fofoqueiro, né? Não, o Flamengo perdeu pro Vitória 2-0 ontem na Copa do Brasil. E o Moela, velho, hoje cabeça inchada nessa sexta-feira. Nem que chova, hein? Aê, sim. Um abraço pra você, amigão. Obrigado aí pela sintonia. E hoje só nas 8, né? Só nas 8. Aô, potência, né? Bom dia pra você que tá se ligando comigo. Bom dia pra você que tá se ligando comigo. Manda aí teu alô. Conta pra gente aonde tá curtindo a nossa Terra FM nessa sexta-feira, na nossa região aqui de chuva, né? Aonde você está? Aonde tu está? Como é que está por aí? Chove também? Ó, gostei da figurinha, mano. É, depois dessa aí, aquele sorrisinho amarelo, né? Depois da derrota, né? Aquele sorriso amarelo. É. 9:07, gente. 9:07, daqui a pouquinho tem as primeiras previsões do horóscopo do dia. Aguenta aí!

0: separou, não sabe, né? Ninguém avisou, a gente separou e não sabe. Zé Henrique Gabriel com o Gustavo Lima aqui no programa do Vitinho. Tem também, ou você ouviu também, o Daniel com o Fernando Sorocaba, Mil Loucuras de Amor, 9:14.
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0: Oxe dá, né? Oxe dá! 9:17, 9:17 aqui na nossa Terra FM. Tá chegando agora, seja bem-vindo à nossa Terra FM. Já tá comigo aqui desde o começo do programa, obrigado, né, por estar com a gente. Uma sexta-feira maravilhosa, final de semana espetacular pra você. Nem que chova, nem que chova. Vamos pra cima, né? Vamos pra cima. Alô, João Paulo Mendes, bom dia. Bom dia, Leonardo Campos, está ouvindo a gente. Alô, Santa Catarina, Rosilda, Rosilei. Alô, Mari, alô, Mari. Ô, Mari, um abraço pra você. Obrigado pela audiência. Elisângela, a Mariazinha, o Fabrício, a Maria Chafrão, o Valdir Penteado, sempre ligado aqui. O Daniel, alô, Zaque, alô, Edgar também. Ananda, um abraço pra vocês aí. Ananda de Corações. E ainda a Tati. Ivanessa, oi, Ivanessa. Como é que tá? Santa Maria do Oeste, alô, Samuel, bom dia. Valdinei, Lourenço Júnior também. 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Ivanir, bom dia, Ivanir. Bom dia, Adri. Então aí, pessoal que estão se ligando comigo nessa sexta-feira aqui pela nossa TFM. Eita, na hora! Mandar um abraço pro pessoal lá do Romaria, estão escutando o Vitinho, né? Café Romaria, o café nosso todo dia. E também é hora de trazer agora aqui para você as primeiras previsões do horóscopo do dia, no oferecimento da Farma e Farma Popular. 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Se liga aí, as primeiras previsões do horóscopo do dia.
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2: Agora as previsões para Áries, Touro e Gêmeos. Signo de Áries.
3: Nascidos entre 21 de março a 20 de abril.
4: A sexta-feira traz uma sensação de mudança no ar. Você pode perceber que certas situações já não fazem mais sentido como antes. O dia favorece atitudes mais maduras e decisões tomadas com calma. No trabalho, evite agir apenas pela emoção. Nos estudos, uma nova perspectiva pode facilitar bastante seu entendimento. No amor, o momento favorece sinceridade e clareza nos sentimentos. Número da sorte, 20.
2: Signo de Touro.
3: Nascidos entre 21 de abril a 21 de maio.
4: Hoje será um dia voltado para equilíbrio e bem-estar. Você pode sentir necessidade de desacelerar e cuidar mais da sua energia. O céu favorece ambientes tranquilos e pessoas que transmitam segurança. No trabalho, mantenha a distância de conflitos desnecessários. Nos estudos, foco melhor em locais silenciosos. No amor, clima de carinho e estabilidade emocional. Número da sorte, 8.
2: Signo de Gêmeos.
3: Nascidos entre 22 de maio a 21 de junho.
4: O dia favorece movimento e novidades inesperadas. Conversas rápidas podem abrir portas importantes. Você estará mais curioso e observador do que o normal. No trabalho, ideias diferentes chamam atenção. Nos estudos, facilidade para aprender assuntos novos. No amor, alguém pode surgir de maneira surpreendente. Número da sorte, 27.
2: Já voltamos com as previsões para Câncer, Leão e Virgem.
0: Aí as primeiras previsões você já conferiu por aqui, daqui a pouco tem mais. Fica ligado comigo aqui no nosso Encontro Marcado, sempre curtindo a melhor programação. E esta é pra você que se liga comigo. Bom dia!

0: Rapaz, que história, né? Que história é essa, né? Que história, você, a Moda Viola, modão, né? Sertanejão raiz na veia. A Moda Viola, ela conta uma história. Tem uma história por trás, né? Da música aí, né? Da letra, né? É verdadeira. Muitos fatos verdadeiros acontecidos que fazem as letras aí de Moda Viola, né? Agora são 9 horas e 27 minutos. 9h27. Essa é do Pio Viola e Leandrinho. Pio Viola e Leandrinho, a moça e o boiadeiro. E Jazz e Jadson, KM por saudade. Intervalo, voltamos já já.
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0: 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Nessa sexta-feira, dia 15 de maio de 2026, outono brasileiro. Que sexta-feira, rapaz. É, aqui em Pitanga, nossa região aqui, não tá chovendo, mas tá bastante nublado, né? Bastante nublado, neblina. E agora no momento não chove, mas muita umidade, né? E a temperatura 15 graus. Clima gostoso pra quem pode ficar na casa, né, velho? Boa! Quem sabe, né? Quem sabe vai dar descoberta aí na hora dessa. Se você tá nessa vida aí, eu vou te contar, parabéns, né? Agora, se não, nós estamos na lida, né? Estamos na lida aí, estamos na luta. Eu vou mandar aqui um abraço para o. Manda um abraço aqui pro pessoal de Santa Maria, lá da Polo Motos. Alô, Marcelo. Alô, Luciano, bom dia pra vocês na Polo Motos. Um abraço, obrigado pela audiência. 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

0: Alô, tô mandando abraço pra galerinha aqui, né? Muita gente se ligando comigo aqui, pessoal lá de Curitiba, né? Curitiba confirmando a audiência aqui. Um abraço pra vocês aí de Curitiba. Um abraço pra Priscila, que tá ligadinha comigo todas as manhãs, pessoal lá do Mato Rico. Alô, Fátima Correia, alô, Débora Kochak, bom dia. Bom dia. Bom dia, Vitinho. Bom dia, Luzia. 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Abraço pra galera que estão ouvindo o Vitinho. Alô, Matheus Henrique, como é que tá você? Tudo bem? O Anderson Miranda, pessoal do Catu, né, do Catuporanga, um abraço. E a Deja também tá ouvindo o Vitinho, a Ader, Vanir, isso. Muita gente na manhã dessa sexta-feira ligada aqui na nossa TFM. Vamos para mais previsões? Mais previsões do horóscopo do dia. 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Se liga aí.
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2: Agora, as previsões para Câncer, Leão e Virgem. Signo de Câncer.
3: Nascidos entre 22 de junho a 22 de julho.
4: Hoje o céu favorece decisões internas. Você pode perceber que chegou a hora de mudar algumas prioridades. O dia será importante para ouvir mais a própria intuição. No trabalho, confie mais no seu potencial. Nos estudos, persistência fará diferença. No amor, sentimentos antigos podem ganhar um novo significado. Número da sorte, 5.
2: Signo de Leão.
3: Nascidos entre 23 de julho a 22 de agosto.
4: A energia do dia favorece reconhecimento e destaque pessoal. Você pode receber elogios ou perceber que suas atitudes estão sendo observadas. No trabalho, aproveite para mostrar suas ideias. Nos estudos, criatividade em alta. No amor, clima intenso e cheio de aproximação. Número da sorte, 31.
2: Signo de Virgem.
3: Nascidos entre 23 de agosto a 22 de setembro.
4: Hoje será importante evitar excesso de preocupação. Você pode acabar gastando energia tentando controlar situações que ainda nem aconteceram. O dia favorece leveza e adaptação. No trabalho, organize sem exageros. Nos estudos, pequenas pausas ajudam bastante. No amor, seja menos crítico e mais presente. Número da sorte, 11.
2: Já voltamos com as previsões para Libra, Escorpião e Sagitário.
0: Olha só, daqui a pouco, né? Daqui a pouco tem mais previsões. 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Aí a galerinha que tá curtindo o programa do Vitinho dessa sexta-feira. Bom dia para vocês. E... O que deu? Deu bom pro Corinthians ontem? É? Os corintianos? O Corinthians ganhou? O Corinthians ganhou, rapaz. Então tá aí, os corintianos estão entupidos de alegria, né? Entupidos de alegria. Vou mandar aí pros corintianos que estão me ouvindo. O Chico da Banca. Alô, Chiquinho. Como é que está você? Tudo bem? Isso, tá aí o Chico da Banca escutando a nossa TRFM também, tá mandando um abraço aqui para todos os corintianos. Meu amigo Devair, bom dia Devair, como é que está aí trabalhando com o Mário do Sabão, né, do Devair? E o Mário, falando o Mário, vamos mandar o áudio do Mário já aqui, deixa eu ver como é que tá aqui, vamos pagar já? Vamos pagar já, então Mário do Sabão, diga lá, Mário, bom dia.
5: Bom dia, Vitor Filho.
0: Tudo bem, Mário?
5: Ô, Vitor, estamos trabalhando aqui, ouvindo o teu programa aqui.
0: Opa!
5: Rode pra nós aquela música Buscando Perdão com Trio Parada Dura. Tô meio rouco hoje, ô Vitor.
0: Meio rouco?
5: E conte pra nós aí o que, que deu o futebol de ontem.
0: Olha aí, eu vou contar, viu? Daqui a pouco, já contei um pouco. Eu contei que o Flamengo perdeu pro Vitória 2-0. O Corinthians ganhou do Megalodina Barca. O nome, cara. Esse mesmo? Deixa eu dar uma confirmada aqui. Barca não, Barra. É Barra da Garça? Isso. É o Gino Barra, né? Ou é Barra Bonita? Não, não deve ser Barra da Garça. É o Corinthians que ganhou 1-0 pela Copa do Brasil. É um placarzinho de mil marcos, mas ganhou, né? Ganhou. Então os corintianos hoje estão aí felizes ouvindo a nossa programação e sabendo dessa notícia que não sabia ainda, né? 9 horas 37 minutos, Mário Sabão pediu e aqui pediu, ouviu, né?

0: casa. Rapaz, jeito nenhum, né? Você tá doido? Tá aí o Gino e Geno com Felipe Borges. E ainda outro, e o Parada Dura buscando perdão. Pedido atendido aqui na nossa TRFM 9h44.
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3: Aqui comigo, 9h46, 9 horas e 46 minutos. Corta pra mim, corta pra mim, tá aí 9h46. Alô, Maria José de São José dos Campos, bom dia pro Luizinho, bom dia pro Ezequiel. Alô, Ditinho, alô, Vicente, o Cabeça Branca. Alô, Itajubá, né, que tá Itajubá, Rogério, Zé Vito, um abraço pra vocês. Um abração pra todo mundo aí que tá curtindo o nosso programa desta sexta-feira aqui em Pitanga. São 9h47. Essa sexta-feira, dia 15, metade do mês já foi, né? Metade do mês de maio já foi. Vamos lá para mais previsões? 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
5: Agora, as previsões para Libra, Escorpião e Sagitário. Signo de Libra.
6: Nascidos entre 23 de setembro a 23 de outubro.
7: A sexta-feira traz energia de renovação social. Você pode se aproximar de pessoas interessantes ou fortalecer amizades importantes. O dia favorece encontros, diálogos e novas conexões. No trabalho, parcerias favorecidas. Nos estudos, aprendizado em grupo ganha força. No amor, clima leve e agradável. Número da sorte, 16.
5: Signo de Escorpião.
6: Nascidos entre 24 de outubro a 22 de novembro.
7: Hoje será um dia de percepção aguçada. Você pode notar detalhes e intenções que antes estavam escondidos. O céu favorece estratégia e inteligência emocional. No trabalho, mantenha discrição sobre seus planos. Nos estudos, concentração intensa. No amor, emoções profundas e clima misterioso. Número da sorte, 24.
5: Signo de Sagitário.
6: Nascidos entre 23 de novembro a 22 de dezembro.
7: O dia favorece liberdade, criatividade e experiências novas. Você pode sentir vontade de mudar planos de última hora ou fazer algo diferente da rotina. No trabalho, inovação em destaque. Nos estudos, curiosidade elevada. No amor, energia divertida e espontânea. Número da sorte, 3.
5: Já voltamos com as previsões para Capricórnio, Aquário e Peixes.
3: Olha só, daqui a pouco as últimas previsões chegam para você na manhã. Daqui a pouquinho as últimas previsões estão aqui comigo na nossa FM, com oferecimento da Farma e Farma Popular. 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Você que está aí ouvindo o Vitinho, começou a esfriar, aumentar o frio. 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Para ajudar você a não tomar banho na água gelada ou ficar sem tomar banho, né? Porque tem muitos que ficam sem tomar banho, mas não toma banho na água gelada, véio. Tá louco? É isso, né? Pegar um resfriado aí, que é isso? Nem pensar. Ô, Moela, daí, Moela, como é que tá ali, daí? Tranquilão aí, de boa no maquinário, hein? De boa no maquinário hoje, só no maquinário. Escutando o Vitinho, beleza. Alô, bom dia, Jefinho, lá de Vaiporã, bom dia pra você, Marilena, Lisandra. Também o pessoal lá de Santa Maria do Oeste, um abraço, carinho pra vocês. O nosso amigo Osmar, tá ouvindo lá. Isso, vamos mandando aí, vamos confirmando a audiência aqui na nossa terra aqui. Jaraguá, o Vanderlei de Jaraguá. Vanderlei, tudo bem por aí, Vanderlei? Sexta-feira, Vanderlei. 9h51, 9 horas e 51 minutos, faltam apenas 9 para as 9 da manhã.

0: Danilo e Davi.
1: Danilo e Davi. Danilo e Davi veio. Veio sem pedir, sem falar nada. Chegou chegando, né? Então veio sem pedir. Davi, Davi e Danilo, aqui na nossa TFM. Você ouviu também o Emílio e o Eduardo. Emílio e Eduardo, você virou saudade. 9h57, faltam 3 para as 10 da manhã. 3 minutos para as 10 horas da manhã. Eu já venho trazendo também aqui as últimas previsões do Horóscopo do Dia. 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
2: Confira seu signo.
3: Agora, as previsões para Capricórnio, Aquário e Peixes. Signo de Capricórnio.
4: Nascidos entre 22 de dezembro a 20 de janeiro.
5: Hoje o foco será responsabilidade e organização. Você pode precisar resolver pendências importantes antes de relaxar. O dia favorece produtividade e clareza nas decisões. No trabalho, atenção aos detalhes. Nos estudos, disciplina trazendo resultados. No amor, atitudes concretas falam mais alto que palavras. Número da sorte, 18.
3: Signo de Aquários.
4: Nascidos entre 21 de janeiro a 20 de fevereiro.
5: A sexta-feira favorece mudanças inesperadas e novas ideias. Algo pode acontecer de forma diferente do planejado, mas acabar sendo positivo. No trabalho, criatividade em alta. Nos estudos, soluções rápidas aparecem com facilidade. No amor, alguém pode surpreender com uma atitude inesperada. Número da sorte, 9.
3: Signo de Peixes.
4: Nascidos entre 21 de fevereiro a 20 de março.
5: Hoje o céu favorece sensibilidade e conexão emocional. Você pode perceber melhor o que sente e entender situações que antes estavam confusas. O dia favorece arte, música e momentos de tranquilidade. No trabalho, siga mais sua intuição. Nos estudos, concentração melhora em ambientes calmos. No amor, romantismo em alta. Número da sorte, 22.
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1: Acabou a previsão do horóscopo do dia. Terminando aqui as previsões do horóscopo do dia desta sexta-feira. Final de semana chegou. Chegando no final do programa também. Que pena amor, né? Que pena amor. Tá terminando aqui nosso programa. Mas segunda-feira tem mais, né? Segunda-feira eu volto a partir das 8h30 da manhã, aqui na nossa TRFM. E com você sempre, né, no encontro marcado. À tardezinha estaremos aqui no Batidão da Nossa Terra para fechar a semana também. Batidão da Nossa Terra. Vamos ver se começar mais cedo hoje. 5h30 da tarde, vamos ver se dá tempo, né? Começar um pouquinho mais cedo hoje aí. Pra esticar, né? Ter um programa um pouquinho mais prolongado para fechar a semana com você, tá bom? Tem muita música à tarde aí, da programação da tarde, melhor da música sertaneja, da boa música gaúcha, aquele entreveiro que a gente faz final de tarde com você por aqui. Deixa eu ver se tem mais alguém aí pra atender, mais alguém pra mandar abraço aqui, vamos lá. Ayrton Leal, alô, Ayrton Leal, Ayrton Leal, como é que tá o Rio Grande do Sul, tchê? Beleza, bom dia pra você, Ayrton. Ah, sim, no Rio Grande, tchê. A Ana de Jesus também lá em Pontal do Paraná confirma a audiência por aqui. Nosso carinho para vocês. Obrigado pela sintonia. No nosso WhatsApp aqui, deixa eu ver se tem mais alguém que eu não atendi ainda, né? Do lado de perto é mais fácil. É, mais fácil aqui. É, acho que aqui, ó, né? Já passamos a régua. Beleza. Ah, não esqueça, ô Devair, domingo tem. Domingo Alegre aqui do Dever, tem? Então tá certo aí, Dever, sempre das 10 às 11 da manhã por aqui. Final de semana, parece-me que o Enzo vai viajar de novo. Não sei se vai estar por aí domingo. Se não tiver, eu venho fazer aqui com o Dever. Nós dois, demanda, né, Dever? Um abraço pra você. E... ah, sim, finalizando aqui, um abraço pra Roseli, o Wagner, a Fernanda. Alô, Alisson, Lara, bom dia. Alô, Pedro Deres, alô, Liliane, a Gislaine, a Thalita. Mas, rapaz, é bom, né? É bom poder saber que vocês estão aí curtindo a nossa programação aqui com a nossa TRFM. Alô, César, um abraço pra você também, César. Como é que tá você? Tudo bem? Beleza. Bora lá, gente. A última, pra fechar o nosso programa, mandando também pra todos os nossos parceiros e anunciantes da nossa TRFM, desejando um ótimo final de semana pra todo mundo. Fim de semana chuvoso em Pitanga. Temperatura 15 graus. Chove na região centro do Paraná neste fim de semana. 10 e 2. A última. É com eles, Ayala e Júlio César, com a participação do Luan Pereira. Ruaça! Valeu, gente! Beijo! tchau, fui.
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5: 10:21.
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2: 10 horas e 28 minutos.

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5: Dez horas e 35 minutos.

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4: Dez horas e 53 minutos.

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2: 11 horas
3: e 8 minutos.

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4: 11 horas e 13 minutos.
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5: 11 horas e 22 minutos.

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Depois de você, como é que tem olhos pra alguém? 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
4: 11 horas e 38 minutos.

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3: 11 horas e 53 minutos.

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6: 12 horas e 16 minutos.

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7: Doze horas e 31 minutos.
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0: 12:37.
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5: Doze horas e 47 minutos.

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2: 12 horas e 53 minutos.

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6: 13 horas e 1 minuto.

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2: 13 horas e 8 minutos.

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5: 13 horas e 17 minutos.

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2: 13:25.
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4: 13:33.
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1: 13 horas e 40 minutos.

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4: 13 horas e 50 minutos.

0: Ó, que dó, né? Das criancinhas.
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1: 13 horas, 55 minutos.

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2: 14 horas e 10 minutos.
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6: 14 horas e 19 minutos.

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6: 14:32.
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2: 14 horas e 38 minutos.
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2: Horas e 44 minutos.
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0: Valeu, Jadson e Jadson.
1: Valeu demais, Guilherme Benuto.
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4: Quatorze horas e 50 minutos.

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7: Quatorze horas e 59 minutos.

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2: 15 horas e 6 minutos.

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6: 15 horas e 14 minutos.

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0: 15 horas e 21 minutos.
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3: 15 horas e 29 minutos.

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4: 15 horas e 45 minutos.

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3: 15 horas e 52 minutos.
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0: 15:59.
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0: 15:59.

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3: 16 horas e 11 minutos.

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3: 16 horas e 17 minutos.

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1: Aqui a música não para. 16 horas e 32 minutos.

16 horas e 40 minutos.

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2: 16:46.
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2: 16 horas e 53 minutos.
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1: 16 horas e 59 minutos.

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3: 17 horas e 5 minutos.

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1: Tem coisas na vida da gente que é melhor nem perguntar. Quem pergunta o que quer, às vezes escuta o que não quer, viu?

0: moda chonada, hein?
1: Vou dar um conselho pra vocês. Pergunta não, viu? Vamos ficar quietinhos? Se perguntar, pensa, ouvir uma resposta dessa?
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3: 17 horas e 19 minutos.

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2: 17:35.
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Aí é bom demais! Olá! Vamos moçada! Vamos moçada! Está no ar o batidão da nossa terra! Eu falei ou não falei? Falei que hoje eu ia chegar um pouco mais cedo. Mais cedo, né? Um pouquinho mais cedo. São 5h49, faltando 11 minutos para as 6 horas da tarde, aqui na nossa Terra FM. O nosso batidão está no ar com o melhor da boa música, o melhor da música sertaneja, o melhor da boa música gaúcha. Exatamente, aqui só toca o que vale a pena, escolhido a dedo. Para os nossos ouvintes, que são ouvintes assim também, selecionados, né? Qualificados, rapaz, que maravilha. E é sexta-feira, meu povo, sexta-feira, dia 15 de maio de 2025. Inverno, outono. Uma carona inverno, velho. Outono brasileiro ainda é outono, tá? Isso, dia 15 de maio, outono brasileiro. Sexta-feira de muita chuva na região, muita umidade, né? Tempo bastante úmido aqui em Pitanga, na região centro do Paraná. E praticamente estabilizou a temperatura nos 15 graus hoje. Né? 15 graus só de manhã, 15 graus agora. Então hoje passou que uma temperatura estabilizada aí nos 15 graus para você. Muito bem, meus amigos e minhas amigas. Vou convidar você para chegar mais perto. Bota água aí, né, na chaleira para ferver. Ajeita o chimarrão, porque a partir de agora estamos começando pela nossa Terra FM mais um batidão da nossa terra, mais ou menos assim, ó.

0: Abraço, Flor Amarela e o Tcheloquedo no trancão dessa maneira. Ei, mas assim, rapaz, que eu gosto, né? Nesse tranco, nesse balo, começamos mais um Batidão da Nossa Terra, são 5h56.
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0: Vamos repetindo por aqui para você anotar aí e não perder nada do nosso programa, podendo participar por aqui comigo também, fazer parte da programação aqui através do 429-9854-0097. 429-9854-0097 é o Batidão da Nossa Terra. Esta sexta-feira fechando a caixeta, né? Fechando a semana por aqui. Que bom, né? Contar aí sempre com você, parceiro, anunciante também aqui da nossa TFM. Vamos mandando aqui um alô ao Carlão, ao Nico, a Zilda, né? Pessoal aqui da Que Sonho. Que Sonho, padaria, sorveteria e feijoada também no sabadão. Já estão preparando, né? Já estão ali trabalhando, preparando aquela feijoada maravilhosa, rapaz, pra amanhã. Já pensou um sabadão assim, meu, chuvoso, frio? Mas como vai bem, né? Como cai bem, né? Uma feijoada. Então amanhã, aqui na Vila Nova, feijoada. Na feijoada aqui da garagem. Pelo contato telefônico, para você entrar em contato, anota aí. Para você já pode pedir hoje. 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Um abraço, sua família Unicorn. Dona Neuza, um abraço. Dona Neuza é fã da feijoada aqui da Zilda, né, do Nego. E, então já faz o seguinte, para não dar aquela correria amanhã. Já pode mandar o recado hoje, Dona Neuza. Deixa pedido ali, tá? Aí amanhã eles mandam entregar lá pra senhora. Que moleza, hein? Que tranquilidade. Que facilidade pra comer um feijoada. É isso, né? Que coisa legal. E aí, é só mandar o recado pra eles aqui. Te entrego também, né? Entrego também. Entrego a feijoada aí prontinha pra você, pra família aí, amanhã no sabadão. Como é que está por aí, meu amigo William? 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Agora são 18 horas mais 1 minuto, 6:01 no Batidão da Nossa Terra.

0: Aqui não tem pra ninguém, não tem pra louco, rapaz. Só as melhores, né? Só as melhores músicas por aqui. Tá aí o Thiago Viola e o Carlos Lima. Cuidado que tô enxergando, né? Pra ajudar não tá ajudando nada, né? Não tá ajudando nada. Isso, vamos lá. Isso, é só pra perto a leitura aqui, né? Não enxergamos com álcool. Aqui é a Roberta Miranda. Tempo ao tempo. E repetindo aí, né, pra você, o Thiago Viola e o Carlos Lima, Presídio da Paixão. Nas melhores músicas, na sua melhor programação. Agora são 6 horas, 8 minutos, 18 e 8.
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1: E estamos de volta aqui para dar sequência no programa, na programação. É, vamos demais, vamos que vamos. Você que está chegando aí em casa agora, depois da sexta-feira dessa de muita chuva, tá ouvindo o Vitinho, obrigado pela audiência. Aí você que está no trabalho, ainda né, na luta aí, bom trabalho para você, dando carona para o Vitinho nessa estrada da vida aí. Obrigado pela carona também, E muita gente vai aí se ligando, né, pelos nossos meios de comunicação com vocês aí, através do aplicativo da nossa TFM, através do Facebook, aí do Instagram, também a galera que vem pelo Rádio Net, Rádio de todo o Brasil, e ainda pela Alexa. Chama nós! Chama o bichinho aí! Com certeza, aqui tem as melhores músicas pra você, tá? Vamos se ligando aí, moçada! E pedindo música também, né? É bom! Vamos pedir, vamos participar. É bom, faz parte. E nós ficamos muito felizes com isso, tá? Quando você manda aí o teu alô pra cá e conta onde está ouvindo a nossa terra aqui. Assim, igual o povo tá lá na região metropolitana, pessoal de Curitiba, né? Obrigado pela audiência de vocês aí. O Eduardo Leal Vitor, Parque São Basílio, Tito Silva. Alô, Tito. Alô, Débora. A Luzia. Também a Graci, ou a Fátima. Alô, Fatinha, como é que tá você? Tudo bem? Fatinha tá lá em São José dos Campos, São Paulo, rapaz. Tá lá em São Paulo e tá ouvindo a nossa Terra FM. Aí sim, né? Aí sim. Obrigado, mais uma vez, ao pessoal aí de São José dos Campos, sempre tão curtindo a nossa Terra FM. Tem mais gente pra mandar abraço? Tem mais gente aqui. Tem a Rosenilda, tem o Paulinho Ferreira. Alô, Paulinho. Alô, Jéssica. Alô, Claudinei. Alô, Edi. A Elizabeth, a Maiara, o Rodinei, o Luiz Fernando Matheus e toda a família Boêmia, minha amiga Luzia, né, Luzia? Obrigado pela audiência aí, tá? E está escutando o vestido também, o Leonardo Campos, alô Gouveia, alô Luiz. Um abraço especial para vocês. Aumenta o som, chega mais perto, porque aqui o nosso batidão é assim, né? É nessa balada, nesse tranco, compadre, são 6h14.

0: Barbaridade! O que é que achou dessa, né? Mas que vontade de sair dançando, né? Ah, se tivesse uma prenda aqui junto com o Vitinho, nós dançava. Essa não ia demorar muito, né? Daí os quatro gaudérios, até ferver a boca do Tachio Grupo Minuano. Entreveiro das Bailantas 6h22.
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É a nossa Terra FM, é o Vitinho com você aqui no Batidão da Nossa Terra, nessa facilidade aí no teu celularzão, no tablet, no computador, aonde você tem acesso à internet aí, né? Obrigado pela audiência. 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Agora são 6 horas mais 28. 6 horas 26 minutos. 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Agora são 6 horas mais 28 minutos, 6h28. Alô Barbosa, alô Valdeci, Jocélio, alô Mariano. Um abraço para vocês, né? Obrigado aí pela companhia. Ligados, acompanhando o programa do Vitor Filho. Né? Muita gente se ligando aí, o Irevan. O Adilson Gaiteiro, como sempre, Adilzinho, ó. Tá valendo aquele convite, hein, tchê? Vamos marcar uma agenda aqui com você, tá bom? A Elisângela, alô Melânia, alô João Paulo Mendes, alô Tati, a Eliane, a Laiana também, o Edgar, alô Adri, alô Júnior de Oliveira, pra você, Gabi, um abraço pra você, né? Obrigado aí pela audiência no programa do Betinho, aqui pela nossa TRTM. Ouvindo só moda boa, né? Só moda boa nessa sexta-feira, dia 15 de maio.

0: Boa noite, Vitor Filho. Tô aqui na rodoviária, Vitor. Vou para Perpétuo Socorro daqui a pouquinho, de ônibus. Ô, Vitor, vou pedir uma música. O título dessa música eu vou pedir é Filho de Carreteiro.
1: Olha aí.
0: E quem cantava essa música aí era Trio Parada Dura. Acho que canta até hoje, né?
1: É o Barreirito. Barreirito. Pedido. Pedido atendido. Aqui nós, hoje nós saímos com o pedido antes, o caboclo pediu, já mandei bala. Alô, Mário do Sabão, um abraço, Mário. Mário, filho de carreteiro, tá aí com o Barreirito. Você já curtiu aqui, Mário. Ouviu, aqui você pensou em pedir, já tá na bala, tá na agulha, né? Um abraço sempre pro Mário Sabão e ouviu também o Zé Garoto de Boré. É, não, André Andrade, hein? André Andrade, devagar. Devagar. Vou largar o delegado devagar, né? É, tem uns que preferem assim, né? Uns já preferem que seja que nem arrancar o band-aid assim, né? Puxar de uma vez, né? É uma dor uma vez só, né? Mas tem uns que preferem mais na lenta, né? Devagar, devagar. 6h36, aqui na nossa TFM. Intervalo, voltamos já já.
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1: E segue o bailão, segue o batidão da Nossa Terra. Agora 6 horas 38 minutos, 6h38. 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
1: Galera da rede Farma e Farma Popular, bom final de semana para vocês, bom trabalho. Para as 7, um abraço agora para a Jéssica, né, Jéssica? Jéssica Vir, o Valdir Penteado, não perde nosso programa, Marli, a Evelyn, alô Mari, um abraço para você, Mari. Tá aí curtindo o programa também, a Dani, a Rosilda, está ligada aqui no nosso programa. Vamos ver pro lado de cá, né? Lá de cá com os mineiros. Uai! Alô, Minas Gerais, alô, Minas Gerais, um abraço pro povo lá de Minas Gerais. E aí, ô Vicente, como é que tá? O São José dos Campos e o Cabeça Branca. É fãzão aqui do programa também, né? Isso. E esta próxima agora que eu quero pinchar lá pro Pantanil no Alto da Colina. Vamos mandar também pro Adilson Gaiteiro, que é fãzão dos Monarca, né? E vai também, né? Vai também pro meu amigo Bastio Campeiro, que não perde o programa Vitinho aqui. Meu amigo Mauro, alô Mauro Martins, e aí Mauro? Mauro Cunha, né? Rapaziada, os gaiteiros estão ouvindo a nossa Terra FM aí. Nosso muito obrigado pela sintonia. 6:41.

0: Grupo Rodeio Iguaria Campeira e o Sistema Antigo com os Monarcas aqui no nosso Batidão. A hora, agora são 18 horas mais 48 minutos, 6h48.
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0: É muito mais você, com certeza, muito mais carinho pra você aqui na Nossa Terra FM. Um abraço pro pessoal que já estão ligados nessa parada aqui, né? Vem aí. Festival Vozes e Versos. Vozes e Versos. Fala com o Darley Nicole, com o Fernando Camilo. E não fique fora dessa, né? Vai ser um grande evento, vai acontecer no Dom Antônio no mês de junho. Inscrições até o dia 31 de maio. Procure obter melhores informações o quanto antes, porque tem que gravar um videozinho dos 30 segundos ali, né? Parece que faz parte do aí regulamento, né? E você poderá colocar músicas de autoria, poemas. E assim vai acontecer um grandioso festival. Anota na tua agenda aí, tá? Vai ser no mês de junho, no Dom Antônio. E até o dia 31 de maio as inscrições poderão ser feitas. Então não deixe para a última hora. A premiação em dinheiro vale a pena, realmente. É uma premiação muito boa, tá? Muito boa mesmo. Confira, entra no site, né? Procura lá por Festival Voz e Verso, Pitanga. E, ou fala, né, pessoalmente com o Fernando, com o Dair, para tirar as dúvidas e ter as melhores informações para participar deste grandioso festival. É o que

Vamos, vamos, Wanderlei. Como é que tá você? Wanderlei Rodrigues. Também um abraço para o Vilmar, né? O Vilmar está curtindo o programa do Vitinho aí. Também o pessoal lá do Mato Rico. Mato Rico. Obrigado aí, gente. Abraço vocês aí. A Débora Cauane também, a Roseli, a Valéria, a Rose e ainda a Jéssica, a Ludiele. Um abraço para vocês. Uma boa noite. Uma ótima sexta-feira, um ótimo final de semana para vocês aí que estão curtindo o nosso programa. Sexta-feira é assim, dia de muita música, né, no programa do Vitinho aqui, no batidão da nossa terra. Estamos aos poucos voltando ao normal no horário aqui da tarde, né? E a sexta-feira, meu amigo, aquele clima, né? Aquele clima, aquela coisa. Aô! Sexta-feira, 6h52, 8 para as 7 da noite.

0: É o amor, Thaís Zezé de Camargo e Luciano. Também Jades e Jadson aqui na nossa TFM. Esta é, vou te contar que moda boa, né? Que moda boa. Um restinho de você. 6h59. Aquela parada rápida, né? Parada rápida, rapidinho aqui. Voltamos já já aqui no Batidão da Nossa Terra.
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0: Já são 7h02, 7h02. 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Um abraço para vocês. Aproveitando também que vou mandar um abraço para o Sérgio, para a Vera Lúcia. Alô, meu amigo Moela. Eu, ela, como é que foi a sexta-feira aí? Rapaz, só na buia da chuva. Mas que coisa. Olá, obrigado aí pela sintonia.
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0: Bem-vindo, você cancelado de final de semana, hein? É?
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0: É, devido à chuva, né?
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0: Muito bem. A Fernanda tá ligada comigo também, né, Fernanda? Obrigado pela sintonia. Vamos, mandar sair também, próximo aqui do nosso programa. Pessoal aí que se liga comigo. Alô, Paulinho, São José dos Campos. Alô, Ezequiel. Ezequiel tá lá, sempre ligado com a gente. É que tá o paizão, cada vez melhor. Um abraço aí, tá? Obrigado pela sintonia. Tio Vicente, rapaziada de Campina Grande do Sul, Curitiba. Boa noite, gente. 7h40.

0: Aí, segurizada, eu dou valor, né? Eu dou valor. Matilde, um abraço pra você. Pedido atendido aqui no programa, né? Matilde Pupilo, um abraço pra você. Ela, grande amiga nossa, né, de longa data. Agora conseguimos aí o contato, né? Trocamos aí os números do celular. E eu já coloquei ela no grupo aqui da rádio. Tá aí já faceira, escutando o Vitinho. Ei, Matilde, um abraço pra você. Boa noite, Vitor Filho. Toca a música dos Mateadores. Maneiro de respeito. Aqui assim, nem pensou em pedir, já tá rolando, né? Matilde, foi pra você aí, tá bom? Obrigado pela sintonia. Já estamos chegando aqui na reta final do nosso programa. Exatamente, exatamente. Estamos chegando aqui na reta final do nosso programa desta sexta-feira, dia 15, né? Acabando o programa aqui. Mas quero mandar um abraço também pra... Primeiro aqui, quero mandar um abraço pra Juliana, né, Juliana? Demorou, né, Juliana, pra atender você aqui? Ô, Juliana, um abraço. Boa noite, Juliana. Eu sou do interior de União da Vitória, Paraná. Confirmando a audiência, aqui sextou com chuva e frio. Uma ótima noite, um excelente fim de semana para todos nós, com certeza. Valeu. Juliana, beijão para você, obrigado pela audiência aí em União da Vitória. Aí escuta o Vitinho, escuta a nossa TRFM. E antes de finalizar, tem mais gente mandando alô para cá, né? Deixa eu ver aqui. Ô, rapaz, falei do tio Vicente, sabe quem... Você tá aqui na casa do Josira, é isso, Zé? José da Silva, escutando o programa, estou escutando na casa do Josir. Mataram a pitanga, tia? Ah, aí sim, tia. Não se entreguemos pra essa friagem, mas de jeito nenhum, né? Vamos o meu compadre gauchinho, nem que venha degolando, tia. Aí, Zé, um abraço. E não esqueça depois de passar aqui na casa, né, da tia Laura, né? Chegar na nossa casa também, né? Isso, aproveitar, visitar os parentes aí, tá bom? Nem queixou, nem queixou. Aê! Fiquei zangado e saí dizendo adeus, Bahia, daqui eu já vou embora. Tô indo embora, vai Deus. Alô, tá valendo, né? Alô, da racha. Vambora. Alô, da racha, nem chorar. Tô indo embora, tá acabando o programa.
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0: Já tava certo, tô indo embora.
1: Segurou a soideira.
0: Opa. Aí não, né?
1: E eu vou embora.
0: Aô, moleque, bora! 7 horas e 14 minutos, mais uma vez, obrigado pelo carinho, pela audiência de todos os dias, né? Aqui na nossa Terra FM. Bom, né? Poder fechar a semana com você aqui no Batidão da Nossa Terra. E também, né, agradecer a todos vocês que participaram comigo, né? Você que participou comigo aqui no programa, mandando um recado, mandando um alô, pedindo música, né? Isso, acabando nosso programa aqui, mas... segunda-feira eu volto às 8h30 da manhã. Minha segunda-feira às 8h30 da manhã eu volto aqui na nossa TRFM para nós começar mais uma semana com você no encontro marcado a partir das 8h30 da manhã. Beleza? Então tá, fica assim, né? Já fica assim. Fica assim o nosso combinamento, né? E também, domingo, o Devair vai estar aqui, Devair. Depois você confirma aí, tá? Confirma aí pra gente, pra nós saber se você vai estar na área ou não, né? Mas provavelmente o Devair vai estar aqui domingo. E se o Enzo não chegar a tempo, está envolvido com jogos ainda, em casa ele não chega a tempo, mas se chegar a tempo ele vem. Se não, vou estar aqui com o Devair também, para aquela força pro programa do domingo aqui, tá bom? Valeu! Beleza! Simbora então, deixando a última e desejando a todo mundo um ótimo final de semana, para você que me fez companhia aqui nesta sexta-feira. Mais alguém? Agora não adianta falar, que agora eu tô indo mesmo. Agora eu tô indo. Silvina! Alô, Silvina! Abraço! Boa noite para você também, né? Boa noite! Isso, a Silvina está aí, sempre escutando o programa lá em Iretama. Boa noite para você, um ótimo final de semana. E a última é com ele. Fodão, né? Daniel, Zé Camilo, Boiadeiro Errante. Abraço, gente. Fiquem com Deus. Até segunda. Tchau.

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1: 19 horas e 21 minutos.
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2: 19:36.
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Olha, muito bem, barbaridade, isso é bom que mete medo. Olha aí agora na programação da nossa TRBM, 20 horas e 4 minutos. Antônio Ricardo por aqui, onde você estiver sintonizado, olha aí. Hoje, dia do sorteio da Alô, galera, alô, nosso ouvinte. Estão sintonizados, estão ouvindo a programação da nossa TRBM através do aplicativo, através do Facebook e também através do Google. Nosso muito obrigado, ótima noite. Hoje, dia de sorteio, tá hoje sextou, tá hoje sexta-feira, dia 15 de maio de 2026. Programa Coração Sertanejo com Antônio Ricardo. Onde quer que você esteja sintonizado, curtindo e ouvindo a programação da nossa TRBM. Ótima noite, obrigado a todos nossos amigos que gostam de estar sempre ouvindo aí a programação da nossa TRBM. Principalmente você que gosta de compartilhar, tá? Compartilha o link da rádio, não paga nada. Você compartilha, você aí vai estar divulgando também a nossa programação, tá? Nosso muito obrigado aos nossos parceiros, nossos colaboradores, as empresas que patrocinam o programa Coração Sertanejo, muito obrigado. Olha, daqui a pouquinho tem modão pro Mário do Sabão e também tem modão pro Devair, tá? Essa aí eu quero mandar para os dois batuta, é o Mário do Sabão e o Devair, né? Ai, viu? É, então eu não posso nem falar o nome da música, porque é, o Mário Sabão, ele vai ficar bravo comigo, tá? Então eu vou mandar essa música pro Mário Sabão, pro Devair, tá? Que estão sempre na escuta e na sintonia do programa Coração Sertanejo. Mas eu não vou mandar agora, tá? Eu vou mandar depois. Vou mandar depois, tá? Tá bom? Alô, Mário Sabão, alô, Devair, se liga aí no movimento. Alô, Devair, o Devair, inclusive, ele tem um programa todos os domingos, a partir das 10 horas da manhã até as 11. O Devair e também o Enzo Ricardo. E falando do Devair, o homem do Beleza Pura já chegou por aí. Alô, Devair. É, então daí, eu quero mandar um modão lá pro Devair e o Mário Sabão, tá? É, como diz o povo, né? É, antes só do que mar acompanhado, é mais ou menos por aí. Brincadeira, né? É, então tá aí meu amigo Mário do Sabão e o Devair, né? Então olha só, daqui a pouquinho eu vou mandar esse modão aí pro Mário do Sabão e também lá pro meu amigo Devair. Esse modão aí, eu tava ouvindo essa música hoje, tava pensando, pra quem que eu vou mandar essa música, viu? E aí, rapaz, eu lembrei de dois caboclos bão, dois caboclos fela, né? Vou ter que mandar, viu? Então presta atenção, essa música é uma música muito boa. É muito boa a música, né, que ajuda muito na reflexão. Ai, ajuda muito na reflexão. Então o Devair precisa refletir muito, né? Então, por isso que eu vou mandar pra ele comer os dois. Eles trabalham junto, fabricam sabão junto. E agora no frio, que é muito bom pra fabricar sabão, né? Fabricam sabão junto. Estão sempre junto, andam de bicicleta junto. O Mário Sabão carrega o Devair na cargueira. E assim vai. E de vez em quando desce engarupado lá do Maravilha aqui pra Vila Nova. É companheiro, né? Então, companheiro pra essas coisas, né? Então um abração lá pro Devair, pro Mário Sabão. Próximo Adão vai lá pros batutos lá que estão sempre aí ouvindo a programação da nossa TRBM. E hoje sorteio, tá? Sorteio do sabão do Mário. Alô, meu amigo Mário Sabão. Alô, um abraço a todos nossos ouvintes, Mário Sabão, que tem um galinheiro lá e fala nisso, Mário Sabão. Tem galinha da Angola que falam? Eu tô precisando de galinha da Angola, pra remédio. É pra remédio. Eu falo remédio porque quando é pra remédio não pode cobrar. É verdade, quando é pra remédio não pode cobrar, tá? Então eu tô precisando de galinha da Angola pra remédio. Manda aí, se você tem aí, procure aqui o Antônio Ricardo, tá bom? É pra remédio. Agora, descobri essa agora, sabe? Quando você fala que é pra remédio, as pessoas não cobram, fica com dó. Vamos seguindo por aqui com a programação da nossa TRBM. Agora 20 horas e 7 minutos. Daqui a pouquinho eu tenho um modão indo pro meu amigo Mário do Sabão e pro Devair. Então o Devair já está na sintonia. Esperar o Mário do Sabão chegar por aí, eu mando pros dois dias pra não ter que rodar duas vezes, né? Senão tem que rodar duas vezes. Daqui a pouquinho tem a previsão do tempo, tá? Aqui na nossa terra FM, também as datas comemorativas, tá? Alô, Mário Sabão que gosta das datas comemorativas, tá? Hoje, dia 15 de maio, programa Coração Sertanejo com Antônio Ricardo, tá? E falando em dia 15 de maio, tá? Eu quero mandar os parabéns aí a todos os aniversariantes do grupo que estão fazendo nível aí. O pessoal que fez aniversário aí, tá? Aí essa semana, inclusive, a Taeme esteve de nível, né? Se não me engano, acho que 14 aninhos. Então tá aí, né? Aí vai ter a festa, super festa aí dos 15 anos, que a menina tem um problema sério, entende? O tal do... O menino, né, o jovem,
ele faz 15 anos, né? Nem fez recebe. O tal do homem já é azarado, né? Nem fez recebe. Agora, menino, vou ter que contar, né? Tem lá 15 anos, faz festão aí, né? Não sei o que acontece, pai, né? E o homem não, o homem faz 15 anos aí, pra, né? Se duvidar, esquece, dá teus parabéns, pai, né? Meus 15 anos mesmo, vou te contar, pai. É, acho que nem os parabéns eu recebi na época, né? Ah, então tá aí, dá uns parabéns aí a todos os aniversariantes do grupo da nossa Terra FM. E vamos seguindo de moda boa daqui a pouquinho. Tem modão pro Devair, meu amigo Mário do Sabão. Deva já tá na sintonia. Mário Sabão já chegando por aí. Vamos que vamos, Rolando Boldrin. Essa moda é boa, hein? Vida marvada. Curte junto, hein, com o Antônio Ricardo. Agora 20 horas e 9 minutos.

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Olha, muito bem, estamos de volta na nossa TRVM, programa Coração Sertanejo, 20 horas e 28 minutos, juntinho com você até as 9 da noite, levando sempre a melhor programação para você, ligadinho aqui com o Antônio Ricardo, você que está no Facebook, você que está no aplicativo, compartilha aí. E lembrando que hoje tem o sorteio, tá? Tem o sorteio do sabão do Mário. Alô, Mário do Sabão, hoje tem sorteio, hoje quem vai fazer o sorteio hoje é a Eduarda. Alô, Eduarda, se manifesta aí. Diga aí, me conta o que está ouvindo aqui, Antônio Ricardo. A Eduarda é oficial aí do sorteio da sexta-feira, tá? E com certeza hoje é dia da Eduarda. A sexta-feira passada quem fez o sorteio foi o Lucas Daniel. Alô, Telinho, um abraço. Alô, Dona Maria. O Gustavo também, um abraço a toda a família, o pessoal lá do BNH. Sempre ligado também na programação da nossa Terra FM. Muito bem, agora 20 horas e 28 minutos na nossa Terra FM. 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

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Seguindo por aqui com a programação da nossa Terra FM, eu quero mandar um abraço a todos os nossos ouvintes, na sintonia, curtindo e ouvindo a programação da nossa Terra FM. Hoje tem sorteio aí do Mário do Sabão, tá? Alô, Silvina, tá sintonizada e ouvindo aqui o Antônio Ricardo. Cadê a Silvina? Alô, Juliana de União da Vitória. Alô, o Neucir, seu José Araújo. Alô, José Mendes, o Moela, o popular Moela também. Uma ótima noite, obrigado pela sintonia. Boa noite, Antônio Ricardo, tudo bem com você? Uma ótima sexta-feira, abençoada. E pra você, gostaria de ouvir uma música com o Rio Negro Solimões, antes de que se vá. A referência para todos que gostarem, todos os ouvintes, pra você, obrigado, Silvina. Aí, Pereira, aqui do Esplanada Iretama. Alô, Silvina, obrigado pela sintonia, obrigado pela audiência, curtindo e ouvindo a programação da nossa Terra FM. Onde quer que você esteja, onde quer que você está sintonizado, ouvindo a programação da nossa Terra FM. E vamos ouvir a música Silvina, deixa eu ver qual que é. Vamos lá então, tem a música Silvina, tá? E também, logo mais, eu vou rodar pra vocês, tá? Vou deixar na suspense, tá? Logo mais tem a música aí do Mário do Sabão e do Devair na nossa Terra FM. Agora aumenta o volume e vamos curtir junto o modão aqui. E a Silvina pediu, tá? Pra todos ouvindo a programação da nossa Terra FM. Fabrício e Fabian, a participação com o Rio Negro e Solimões.

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Olha, muito bem, estamos de volta na nossa terra dele, programa Coração Sertanejo. Ótima noite, agora 20 horas e 48 minutos, daqui a pouquinho tem o sorteio aí do Sabão do Mário. Alô, Eduarda, um abraço pra Eduarda, um abração lá pra família, um abraço pra Rosângela Domingos, um abraço pro Valdecir, pessoal lá da Vila Rural do Xaxim, sempre também na sintonia, na escuta do programa Coração Sertanejo. Daqui a pouquinho nós já vamos se aproximando para o sorteio. E vamos ver quem que vai levar o Sabão do Mário hoje, hein? Quem que vai levar o Sabão do Mário? O Sabão do Mário vai ficar na Pitanga, o Sabão do Mário vai para Iretama, ou o Sabão do Mário vai para Santa Maria do Oeste, ou o Sabão do Mário vai lá para Manuel Ribas, ou o Sabão do Mário vai lá para Santa Maria, já falei, né? Ou vai lá para São Paulo, Minas. O Mário Sabão tem que aí despacharem no correio e mandar o Sabão aí, tá? Fala em Minas, quero mandar um abraço para nossos amigos, primos, estão ouvindo o Dona Ricardo lá em Minas Gerais, lá no sul de Minas. Alô, família Ricardo, ótima noite. Um abraço, pessoal, lá de Itajubá, também ligadinho do Dona Ricardo. Alô, Moacir Uchoas, boa noite, Moacir Uchoas. O Rogério também, ótima noite. Lá em São José dos Campos, tá lá o Cabeça Branca. Alô, Zé Mota, alô, Paulinho. Paulinho, inclusive, está aí passando aí por uns momentos aí meio complicados, problema de saúde, hein? Mas que Deus abençoe, ilumine, e Paulinho, você aí, tá? Aí toda a família, muita saúde pra você, recuperação aí, tá? O quanto antes aí, tá? Recuperar bem aí, pra que possa estar de volta aí, ainda, como diz a turma, no meio do povão aí, animando o pessoal. O Paulinho que é o churrasqueiro, o mestre, o churrasqueiro do povo lá, né? É costela, dois fogos aí, é com o Paulinho. Alô, Paulinho! É, melhora logo aí, porque o pessoal aí, né, estão precisando aí do Paulinho aí no churrasco aí, né? Então um abraço pra Paulinho, alô, Dita! Alô, o Kel também, um abraço, alô, Kel. Um abração pro Kel, um abração lá pra toda a família, pessoal, estamos sempre aí na sintonia, também na escuta da programação da nossa TFM. Lá em São Paulo, lá em São José dos Campos, também está o Dito da Sônia. Alô, Dito, alô, Sônia, um abraço. Também que estão ouvindo o Dona Ricardo em São José dos Campos. Também a... É o Dito, a Sônia, a... Ai, meu Deus, agora me fugiu o nome, esqueci o nome das primas, dos primos lá. É o Cleiton, o Cristóvão e a Renata. Eita, então tá aí. Um abraço. Alô, Zé Mauri. Alô, Zirinho. Um abraço. Também um abraço lá pro Ivan. Alô, Ivan, Ricardo, Claudinei, Dinei. É popular, Dinei. É. Um abraço a toda a família aí, tá? Pessoal de São José dos Campos, ligadinho. Alô, Madrinésia. Alô, Padrinho Mauro. Também um abraço. Também na escuta aí. Tá dormindo, certo? Essas horas aqui, né? O César, né? Alô, César. Mano, o César, inclusive, é gaiteiro. É, toca as cordões também, né? Gaiteiro também, tá? Um abraço a todo o pessoal aí de São Paulo, São José dos Campos, sempre na ligadinha, na programação da nossa terra, vem o programa Coração Sertanejo. Quero atender o pessoal do Facebook, ouvindo o Antônio Ricardo também, o pessoal ali lá do litoral do Paraná. Boa noite, Antônio Ricardo, Ana de Jesus, boa noite, Antônio Ricardo. Estamos aí te acompanhando, tá? Aqui no Pontal do Paraná. Um abraço, obrigado, Ana. Um abraço pra você e toda a família. Pessoal, sempre ligadinho na programação da nossa Terra FM. Lá em Pontal, ouvindo a programação da nossa Terra FM. Que bom saber que estão aí ligadinho com a programação aí com o Antônio Ricardo, programa Coração Sertanejo. Alô, Silvina, já está na sintonia. Silvina mandou mensagem pro Antônio Ricardo aqui no grupo, tá? E também no Facebook, tá lá sintonizado e ouvindo o Antônio Ricardo lá no Esplanado. Um abraço, Silvina. Obrigado pela sintonia. Também que está ouvindo o Dono Ricardo também, que é o Aparecido Barbosa, o Cido. Alô, Cido, velho, como é que tá aí? Tudo tranquilo? Beleza, tudo jóia? Aí um forte abraço pro Cido, aí ouvindo a programação da nossa Terra FM. Quem está ouvindo o Dono Ricardo também, lá em Rio Grande do Sul, meu grande amigo Ayrton Leal, sempre na sintonia, ouvindo a programação da nossa Terra FM, meu amigo Carlos Chemelo também, Carlos Chemelo. E o fã-clube Carlos Chemelo lá de Portugal, o pessoal que ouve também aí a programação da nossa Terra FM através do Facebook, espontando aí, né, arrebentando as fronteiras aí, onde quer que você esteja sintonizado, você pode ouvir e curtir através do Facebook. Também quem ouve o Antônio Ricardo chegando por aqui também é o... Alô, Elvis, como é que você tá aí, Elvis, tudo bem? Vai participar do sorteio, tá bom, Elvis, tá? Forte abraço, obrigado pela sua dia. Elvis Javoski, ouvindo aí a programação da nossa Terra FM, é o povo do Terço dos Homens. É, boa noite, toque a música Arreio de Prata aí com... Tchão Carreira e Pardinho, forte abraço, obrigado Elvis, tá? Obrigado pela pedida, boa pedida, tá? Daqui a pouquinho vamos rodar pra você com certeza, tá? Ouvindo a programação da nossa Terra FM. E agora eu falei que eu ia rodar o modão aqui do Devair, mas o Devair, tá? Nós vamos mandar pra você esse modão aqui, tá? Antes nós já vamos mandar então aqui a música do Devair, tá? Meu amigo Deva, tem um programa todos os domingos aí na nossa Terra FM a partir das 10 horas da manhã. Essa aqui vai pro Devair, tá? Essa moda vai pro Devair também, vai lá pro Mário do Sabão. Acorda o Mário aí, Devair, tá?
Avisa o Mário Sabão aí, tá? Eu vou mandar esse modão aqui, tá? Lá pro Devair, também lá pro Mário do Sabão, tá? Ai, ai, ai, né? É um bichinho que incomoda, mas ninguém vive sem esse bichinho. É, sabia disso? Tem um bichinho que incomoda, mas ninguém vive sem esse bichinho. Olha a hora da programação da nossa Terra FM chegando aí com Os Filhos do Rio Grande. Ô, oh, moda boa, hein? É. Fala, Mar, mas não vive sem, né?